aquilo. Quando você caminha, nós temos que olhar para o caminho, nós temos que olhar para a estrada. Aqui você vai chegando para as coisas, para a estrada, não pode assim. Guarda, guarda e sai, guarda e